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Esse é o seu programa Pátria Campeira, o melhor da música tradicionalista pra você. 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

A melhor música nativista, música tradicionalista, aqui no seu Pátria Campeiro. 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

E assim finalizamos o nosso programa Pátria Campeira, o melhor da música tradicionalista. O nosso muito obrigado, retornaremos no próximo domingo com mais música aqui dentro do Pátria Campeira. Todos um forte abraço, finalizando com mais música para você.

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1: E aí, mulherada? 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

0: Muito bom dia para você, ouvinte da Rádio Educadora 90,3 FM. Começando mais um Domingão da Educadora, mais uma semana. Manhã de domingo, né? Muita música, tem horóscopo também. E eu, Daniel Machado, faço companhia para você até o meio-dia. Vamos juntos ouvindo música enquanto você faz o seu almoço aí delicioso em família. Desde já agradeço a sua atenção, a sua audiência e vamos nessa!
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2: Bom dia. Não espere sobreviver o desânimo ou a doença para recorrer à força interior. Dentro de você estão reservas inesgotáveis de bondade, resistência e esperança, prontas para ação, não se justificando esperar os momentos graves. A todo momento, julgue-se forte e cheio de qualidades. Veja em você a disposição de espírito, a coragem e uma forte dose de ânimo. A perfeição vibra dentro de você. Pense positivo, sem fraqueza. Despertará uma alegria sem par, uma certeza no futuro e se ligará à felicidade, sentindo-a tocar no coração. A força interior é para a alma o que o coração é para o corpo.

0: de volta então com o Domingão do Educador, agora trazendo para você, ouvinte, o primeiro bloco do horóscopo de hoje. É com você, Mabel. Bom dia!
1: Bom dia, ouvintes da Rádio Educador. Vamos trazendo o horóscopo deste domingo, hoje dia 7 de junho, Áries. Esse é o dia ideal para perdoar e se reconciliar com alguém que está perto de você. Vai precisar de um tempo para respirar, colocar as coisas em ordem e fazer os acertos, desde que acredite nisso. Touro, você vai ter a chance de corrigir um erro que cometeu. Está no caminho certo, sua energia vital está lá em cima e você vai mantê-lo no melhor ritmo possível colocando o sono em dia. Pense nisso. Gêmeos, esse dia vai ser carregado de emoções fortes. Você pode acabar indo longe demais no excesso das boas coisas da vida. Mantenha o senso da medida, não sobrecarregue o seu corpo e evite discussões tensas. E Câncer, você está mais relaxado e confiante em si mesmo. Isso atrai para você muitos favores vindos de fora. Se você se dedicar a segurar a impaciência, você só ganha com isso. Seu otimismo em alta te fortalece e renova sua energia. Daqui a pouco eu retorno trazendo a segunda parte desta manhã.

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0: Domingão da Educadora, amanhã de domingo, pra você muita música e agora tem o segundo bloco do horóscopo de hoje. Mabel, é com você.
1: Estamos retornando na programação, falando agora de Leão. Você está prestes a tomar decisões importantes. Agora é só mergulhar de cabeça, sem hesitar.

e vai ter facilidade para se livrar de um mau hábito. Segure firme a longo prazo. Virgem, não se culpe por quem só te devolve ingratidão. Aceite que você jogou o confete para porcos. É bem provável que o cansaço esteja no corpo. Aqui, o que pesa mesmo é a falta de sono. Libra, hoje seus sentimentos ganham profundidade, assim como suas necessidades afetivas. Afaste especialmente suas preocupações e lembre-se, todo mundo tem suas necessidades. Seus medos não têm fundamento. E Escorpião, você vai evitar erros seguindo os conselhos das pessoas ao seu redor. Preste atenção no que os outros têm a dizer. Você se recusa a aceitar suas fraquezas atuais. E a falta de sono é responsável pela sua fadiga. Daqui a pouco, a gente traz a última parte desta manhã de domingo.

0: De volta com o Domingão da Educadora, trazendo para você agora o último bloco do horóscopo de hoje. É com você, Mabel.
1: De volta neste domingo 7 de junho, vamos falar de Sagitário. O medo de ainda decepcionar pode pregar peças em você. Tenha mais ousadia e siga firme no caminho certo. Uma certa lassidão pode acabar atrapalhando sua energia. Que tal fazer uma pausa para recarregar as baterias? Capricórnio. O céu traz oposições no campo das relações, então redobre a prudência. Você tem grandes projetos? Não pense em abandoná-los, foque em sustentá-los e em fazê-los evoluir com o tempo, e se der, com as pessoas que você ama. Aquário. Você tem dificuldade de acompanhar o ritmo quando está em movimento. Dê a si mesmo mais liberdade. Essa doçura de viver que você sente recarrega suas baterias. Está tudo bem desde que você não relaxe no nível muscular. E encerrando com peixes, você vai sentir vontade de idealizar o seu passado. Não fique nessa utopia sem saída. Você pode ter dificuldade para se concentrar no trabalho mental. Não se esqueça de arejar a cabeça e de cuidar do seu sono.

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1: E o Domingão da Educadora está aqui para agitar a sua manhã de domingo, muita música, enquanto você prepara aquele almoço gostoso em família. Vamos ouvindo as melhores músicas gaúchas, bandas, música italiana, música alemã, enfim, só música tradicional para você.

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4: 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Então vamos nessa, que tem muito mais música pela frente.

Ótima manhã de domingão pra você, mais um domingo na área, mais um domingão da educadora com muita música boa esperando por você. Vamos nessa que ainda não acabou.

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1: 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E agora, o Domingão da Educadora, trazendo muita música para agitar aí a sua manhã de domingão. Então vamos nessa, que tem muito mais música pela frente.

Muito bem, eu me despeço aqui, encerrando mais um Domingão da Educadora aqui nas ondas da sua 90,3 FM. Muito obrigado já pela sua audiência, por você estar fazendo sempre companhia com a gente. Um excelente final de semana para você, uma ótima tarde de domingo. Forte abraço e até a próxima!